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8: Olá, bem-vindos, mais um Jazz Masters começando para todo o Brasil, muito obrigado pela conexão, por esse carinho enorme, todas as emissoras a partir de agora conectadas com todo aquele som que a gente adora, as novidades, os flashbacks, aquele groove, programa baseado em groove dá nisso, né? É muito gostoso de fazer, uma hora passa rapidinho, a gente quer fazer mais e mais e mais, e é uma viagem, e nesta viagem ele tá sempre comigo aqui, DJ Model. Bem-vindo, Model.
9: Paulão, meu amigo, tudo bem contigo? Mais um programa, vamos reunir a família Jazz Masteriana para ficar com a gente na sala, no quintal, na cozinha, onde o pessoal estiver, na academia, onde você estiver com a gente, né, Paulão? Vamos ouvir um som, vamos trazer aquela playlist incrível. Sem falar muito, a gente já começa. Aperta o play, Paulão. Tá começando?
8: Então a gente já começa com duas mulheres sensacionais. Andrea Lisa, artista nascida na África do Sul, foi criada na Nova Zelândia, essa força, inspiração profunda, cantora, guitarrista, compositora, produtora, são diversos talentos, uma jornada que começou cedinho, aos 15 anos, já compondo músicas legais, letras. E aqui, dividindo espaço com Rebecca Judd, uma talentosa cantora, compositora. Olha, as duas estão incríveis. Começa o Jazz Masters de hoje. Andrea Lisa, Rebecca Judd, Feeling Free.

0: Beatles, que duplaça, moda. Começaram em 2023, um duo formado por Theo, um multi-instrumentista, produtor, e Camille, a vocalista, que chamou atenção principalmente com as suas jam sessions virais, que acumularam milhares de visualizações. E aí, todo esse sucesso, claro, seguiu aí um EP de estreia em 2024, e aproveitando esse impulso todo, vem o The Meeting, o seu álbum, né, que depois que retornaram ao estúdio, está previsto, inclusive, agora um segundo álbum para o final desse ano, 2026. Estelle's Working All Night. E antes, Madden Lane. Madden Lane é Max e Eden. O duo Max Laxon, que é produtor, DJ, conhecido por essa clareza, né? Ele coloca tudo de uma forma muito elegante. E a Eden, que vem, os dois da Austrália, tocando pra gente aqui um remix da música Tell Me, uma novidade. DJ Model.
1: Paulão, essa duplinha francesa pegaram esse repertório de referências e colocaram uma produção eletrônica contemporânea por cima. A letra ainda brinca, né, com essa ideia de uma noite que começa no bar, ganha intimidade, termina sabe lá onde. Então o título não é sobre trabalhar a noite inteira, né? Working All Night é groove que vai se construindo aos pouquinhos, uma pegada soul, disco muito bem dosada e parece ter sido pensada para pista, mas sem abrir mão da musicalidade. O musicaço.
0: E a gente continua com um som clássico, Model Change, bandaça ali dos anos 80, do Petros Malavasi, os dois juntos formaram aquele som que definiu, né, o disco funk europeu, a Italo Music. Demais. Em 1980, eles lançaram aí o álbum Miracles, voz de Luther Vandross. E agora vem ainda com Tanya Michelle Smith nessa nova fase, nessa nova roupagem do Change, com Stefano Colombo, que assina como Figo. Pois é, o Stefano Colombo também está aí com o Change e a Tanya Michelle Smith nessa nova fase. Vamos ouvi-los em I've Got a Feeling About Our Love.

0: Close Counters, Jace Axel, Constant Love, essa galera de Melbourne, mais uma, né? A gente já tocou aqui e é claro que eles convocaram muita gente boa para esse projeto: Alicia Joy, Lyric Jones, Chief, Tania Kase, olha, muita gente e, claro, Jace Axel também se juntaram para fazer jazz, funk, soul, house. É muito gostoso ouvi-los. E antes, Miles Sanko, grande, generosa alma. Esse cara é fantástico, um lorde, né? Quando a gente conversa com o Miles, ele tá sempre à disposição, querendo vir pro Brasil. Quase veio na nossa festa de 10 anos, viu? Do Jazz Masters. Não deu, que ele teve um acidente. Mas Miles Sanko chegou antes, Model, com I See My Light All The Time. DJ Model.
1: Olha aí, Paulão, Miles Sanko está de volta com um trabalho muito pessoal e talvez seja a música que melhor resume esse momento dele. O Miles compôs, produziu, gravou, mixou praticamente tudo pelo selo independente que ele tem. E musicalmente ele continua naquele encontro muito elegante entre soul e jazz, mas com uma sonoridade contemporânea, muito orgânica. Tem piano, Rhodes, baixo, guitarra, bateria, tem metais. Ele simplesmente deixa o groove falar nessa música.
0: É isso, Model. Nossas homenagens a Miles Sanko. Stay tuned, Jazz Masters.

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E estamos de volta. Lady East, cantora, compositora britânica, já vem aqui com seu Neo Soul Jazz. Ela já dividiu o palco com Kamasi Washington, Roy Ayers. Um excelente álbum de estreia em 2023 e agora trazendo uma novidade, outro álbum, Funk Soul Sex. Vamos ouvir? Lady East, Fever Dream.

0: Incognito, Transatlantic RPM é o álbum que trouxe esse sonsaço, né? Que trabalho maravilhoso, que cover que o Jean-Paul Blue Morning conseguiu pra gente no Incognito, trazendo aqui Chaka Khan, o italiano Mario Biondi e a música de Boz Scaggs, Low Down. É demais isso aqui, adoro o Incognito. E antes, novidade, Down to the Bone, liderado aí pelo DJ e produtor Stuart Wade, em Get Up and Dance. A voz é das minhas preferidas. Hilary Muelva, model. Hill Street Soul, DJ model.
1: Olha, meu amigo, essa aqui é um daqueles casos em que a música conhecida ganha uma nova vida, né? Low Down, o Incognito recuperou esse clássico em 2010 dentro de Transatlantic RPM e fez uma escolha muito inteligente, porque não reinventou demais a música. Manteve a essência, acelerou um pouco o andamento, colocou aquele baixo pulsando e deixou a banda respirar, né? Que sonsaça, hein, Paulão? E aí entram duas vozes completamente diferentes, né? Chaka Khan com toda aquela autoridade do soul e Mario Biondi trazendo um timbre mais grave e uma personalidade muito particular. É um encontro que funciona justamente pelo contraste, né, Paulo? E isso é muito Incognito, pegar uma grande canção, colocar músicos extraordinários em volta e virar um show.
0: Manter a essência é fundamental, o blues sabe fazer isso muito bem, model. Agora, quem tá mantendo a essência aqui, sempre, claro, é o Full Flava. Que duplaça, né? O Rob Derbyshire trazendo aqui o som de Beverly Brown. Aliás, a música original dos anos 80, né? Que era da Franz Jolie. Beverly Brown, essa vocalista britânica, trabalha muito bem a voz no soul, no house. E o Rob e o Paul Mulling, do nosso Full Flava, manteve aquela essência vocal, reforçando a batida. Vamos ouvir Gonna Get Over You.

0: terminado o Jazz Massa de hoje, maravilha, people. Heather Small, aquela baixinha maravilhosa, Mike Pickering e toda a galera do M People. Aliás, eu sempre conto essa história, contei aqui nas diárias, nos nossos programetes para os ouvintes, Model, que eles vieram nos anos 90, 96, se não me engano. Eles vieram até a Paulista, em São Paulo, tinha um estúdio ali, na Joaquim Eugênio de Lima. E eles passaram o dia, chegaram 9 horas da manhã lá, no horário marcado, foram embora 5 da tarde, gravaram vinhetas para as rádios do Brasil inteiro, no meu estúdio. E foi maravilhoso, assim, foi uma convivência. Ficamos ali conversando, batendo papo, almoçando. Que sensação é essa, né? Tá ali, passar o dia todo trocando ideias com M People, ali ao vivo, Sight for Sure Eyes, que maravilha, ATFC antes, com Lisa Millet, Aiden Azirce, é o ATFC, produtor de House, e trazendo aí a voz maravilhosa de Lisa para esse som que a gente ouviu antes, Sleep Talk, com o remix de Dr. Parker. E quem ouviu sacou aí que tem uma Donna Summer com Bad Girls no meio de tudo, né? DJ Model.
1: Que saudade dessa turma, hein, Paulão? Nossa, M People faz falta, porque não era só a voz da Heater ou aquela produção house sofisticada dos anos 90. Era uma identidade inteira, piano, era muito metal, soul, dance music, né? Aquela sensação de que a pista podia ser elegante e, ao mesmo tempo, absolutamente popular. E Sight for Sore Eyes tem exatamente essa assinatura. É daquelas músicas que você reconhece pelos primeiros compassos e imediatamente volta para um determinado momento da música eletrônica britânica. Hoje, a flechada foi bem no meu coração, porque eu amo demais essa turma e só de ouvir, já me apaixonei de novo. Valeu, hein, Paulão? Valeu essa escolha. Bom, meu amigo, foi mais uma viagem daquelas, imperdível. Aquele abraço. Queridos ouvintes, a gente se vê.
0: Muito bem, Model, terminamos assim o nosso Jazz Masters de hoje. Muito obrigado a você que ficou aí na conexão no Brasil inteiro. Mande para os amigos aí o nosso link, jazzmasters.com.br. Entre lá, ouça o programa, está completíssimo também, tem resenha. É tudo isso e muito mais a partir de agora para você também, conectado aí na sua emissora de rádio preferida. Eu, mais DJ Model, Renata Porto, Marco Cruzeira, o nosso DJ Akin na Rhythm Audio Produções. Obrigado, Akin, e também DJ Aramar, estaremos juntos semana que vem. De volta, um grande abraço e até lá. Check it out, Jazz Masters.
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K-pop. A canção se chama Johnny B. Goode e foi escrita por Chuck Berry em 1958. Original do rock and roll, foi na década de 60 que ela se tornou uma das mais populares. Na letra, temos a história de um jovem cantor em início de carreira. Aliás, como esquecer a cena final do filme De Volta para o Futuro, de 1985, em que o personagem de Michael J. Fox, Martin McFly, detona o baile com uma execução endiabrada de Johnny B. Goode. Desde então, a canção foi gravada e regravada por várias vezes. Porém, a versão definitiva, em termos de originalidade e ousadia, é a de Peter Tosh, sem dúvida. O cantor jamaicano foi um dos fundadores da banda The Wailers e, com Bob Marley, regravou Johnny B. Goode em 1983. Sua versão é o que poderíamos chamar de um cover, com liberdades artísticas, pois a música do rock foi invertida para o reggae, tornando-se quase irreconhecível. E sua letra foi ligeiramente modificada para adaptar-se ao contexto jamaicano. Johnny B. Goode, no sucesso que você não esquece, com Peter Tosh.

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Que o dia mais triste do teu futuro não seja pior que o mais feliz do teu passado. Que o teto nunca caia sobre ti e que os amigos debaixo dele nunca partam. Que sempre tenha as palavras cálidas em um anoitecer frio e uma lua cheia em uma noite escura. E que um caminho se abra sempre à sua porta. Que vivas 100 anos, com 1 ano extra para arrepender-te. Que o Senhor te guarde em suas mãos e não aperte muito seus dedos. Que teus vizinhos te respeitem, que os problemas te abandonem, os anjos te protejam e o céu te acolha. E que a sorte das colinas celtas te abrace, que as bênçãos de São Patrício te contemplem, que os teus bolsos estejam pesados e o teu coração leve. Que a boa sorte te persiga e a cada dia e cada noite tenhas um muro contra o vento, um teto para a chuva, bebida junto ao fogo, risadas que consolem aqueles a quem amas. E que teu coração se preencha com tudo o que desejas. Que Deus esteja contigo e te abençoe. Que vejas os filhos dos teus filhos. Que um infortúnio te seja breve e que te deixe cheio de bênçãos. Que não conheças nada além da felicidade desse dia em diante. Que Deus te conceda muitos anos de vida. Com certeza, Ele sabe que a terra não tem anjos suficientes. E assim seja a cada ano, para sempre.

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1: Olá, bom dia. 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
1: Olá, bom domingo de votação. 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
1: Olá, boa tarde. Bom domingo de eleição para você. A gente entrou na reta final da votação e se você ainda não foi à urna, é hora de se organizar. 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Boa votação!
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0: boa tarde para você, ouvinte. Último chamado para quem ainda não votou. Em Mato Grosso, a votação termina às 16h, no horário local. Então, se você ainda não foi, é hora de se organizar e se apressar. Confira o local e a sessão, separe o documento oficial com foto e leve a colinha de papel com os números dos candidatos. Lembrando, o título de eleitor em papel não é obrigatório. E quem tem biometria cadastrada pode usar o e-título com foto como documento de identidade. O celular não pode entrar na cabine de votação e deve ser deixado no local indicado pela mesa receptora. E mais uma vez, cuidado com o horário, não deixe para a última hora. Os portões fecham às 16h. Quem já estiver na fila nesse horário, poderá votar. Se você ainda não foi, organize agora o deslocamento e vá. Boa votação! E fique ligado por aqui com a gente. Daqui a pouco, a partir das 16h, teremos informações ao vivo sobre a apuração dos votos.
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5: Olá, boa tarde. Estamos chegando um domingo mais que especial, domingo de eleições. Nossa equipe de jornalismo daqui a pouco entrando em cena para nos atualizar, né, dos últimos momentos das apurações, né? Daqui a pouco nossa equipe de jornalismo ao vivo aqui comigo para te informar dessas eleições 2026, daquela expectativa. 4:04. Vamos seguindo aqui também com as melhores canções, a boa informação, ou seja, tarde de domingo, tarde quente nesse 4 de outubro. Bom dia para você curtir também a boa música. Vamos seguindo com Pointer Sisters.

0: Falsidade Negra na nossa tarde de domingo, tarde especial, eleições 2026. Nossa equipe de jornalismo já apostos, vamos conferir as primeiras informações do pleito.
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0: Pois é, participação da redação e também das ruas com Leandro Agostini já já, mas antes eu vou à redação falar com a jornalista Yasmin Oliveira. Oi Yasmin, boa tarde.
2: Oi, Segatti. Boa tarde para você, boa tarde para o nosso ouvinte que está aí nos acompanhando na 99,1 e também nas nossas emissoras em Primavera e Sinop. Neste momento, urnas estão, colégios eleitorais estão sendo fechados, já foram fechados. Quem ainda está na fila para votar, continua, porque pode fazer, pode votar ainda hoje. E é importante a gente dizer, Segatti, que hoje pela manhã nós tivemos a votação dos candidatos aqui em Mato Grosso. A presidente também do Tribunal Regional Eleitoral votou pela manhã, a desembargadora Serli Marcondes Alves. Ela votou no início da manhã na escola Professor Arlete Pereira Micheletti, em Cuiabá. E segundo a presidente do Tribunal Regional Eleitoral, a Serli, a expectativa é que os resultados das eleições sejam divulgados em média uma hora após a chegada dos relatórios ao tribunal. A presidente pela manhã também destacou a estrutura tecnológica do TRE, que permite acompanhar a votação em todas as regiões do estado e agir rapidamente em caso de ocorrência. Cerca de 51 mil pessoas participaram da organização das eleições em Mato Grosso, entre servidores da Justiça Eleitoral, colaboradores, principalmente mesários voluntários. A Serli também destacou o uso de tecnologia e ferramentas de inteligência artificial pelo tribunal durante esse processo eleitoral. E uma eleição que nós temos votos para 6 candidatos, né? 6 cargos que estão em disputa nesse pleito. E hoje pela manhã também, quem votou, quem foi às urnas, foram os candidatos aqui de Mato Grosso. 6 candidatos ao governo do estado votaram pela manhã. O Maurício Coelho, do Mobiliza, e a doutora Natasha, do PSD, votaram aqui em Cuiabá. Também na capital, o sargento Laudicério, do Agir, e o Rafael Milas, do Missão, compareceram às urnas também pela manhã. O Wellington Fagundes, do PL, votou lá em Rondonópolis, por volta das 10 da manhã. Otaviano Piveta, do Republicanos, votou em Lucas do Rio Verde. Os candidatos foram acompanhados por familiares e apoiadores e conversaram também com eleitores e a imprensa antes de votar. Mato Grosso tem 2.638.000 eleitores aptos a votar nesta eleição. Além do governador, os eleitores escolheram também presidente da República, 2 senadores e os deputados federais e estaduais. A votação, então, terminou agora às 4 da tarde. Como eu disse, quem está na fila ainda pode votar, porque é distribuída uma senha de trás para frente para quem está na fila para votação. Nós recebemos uma informação ainda há pouco também, que lá em Várzea Grande, na escola Elmax Gats, a escola está sem energia e tem muita gente na fila esperando para votar, né? Mesmo com os portões fechados, como eu disse, a Justiça Eleitoral já deixou bem claro que mesmo que você chegue no local e os portões estejam fechados, quem já estava na fila pode votar. Agora a gente vai lá para o Tribunal Regional Eleitoral, porque o Leandro Agostini está por lá, junto com o Fabrício Baldini também. E o Leandro daqui a pouco vai acompanhar uma coletiva que vai ser feita pela desembargadora, presidente do Tribunal Regional Eleitoral. E ele conta para a gente agora como que está a movimentação por lá. Boa tarde, Leandro.
0: O Yasmin, o Leandro está dizendo que não está ouvindo o retorno. Vamos tentar mais uma vez por aqui pela rádio. Leandro, nos ouve?
3: Olá, Segatti, boa tarde para você, boa tarde para todo mundo. Ouviu o que você disse agora, Segatti? Deixa eu então falar, atualizar como é que está neste momento. Eu estou no Tribunal Regional Eleitoral aqui na Avenida do CPA. É um momento onde as forças estão reunidas para daqui a pouquinho, a partir das 4h30, será emitido um novo boletim para atualizar quais foram as ocorrências, como é que está. O que é importante o eleitor saber nesse momento é que os portões, os pontos de votação foram fechados às 4h, mas muita gente ainda não votou, aguardando ainda na fila, ou seja, fechou para as pessoas entrarem, mas quem não votou vai continuar ali até finalizar a votação. Só aí, depois que todo mundo votar, que será feita toda a apuração dos votos. Então vamos continuar acompanhando e daqui a pouco trago outros detalhes também para todo mundo que está acompanhando a Rádio Centro América FM. Segatti.
0: Ok, Leandro, obrigado. A gente volta já já, direto da redação, direto das ruas, acompanhando essas eleições 2026.
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0: Agora 4:16, essa é a Centro América Easy, a sua rádio Easy de Mato Grosso. Vamos ouvir o Bob Seger.

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0: Brenda Russell, Piano in the Dark, agora 4:39.
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0: Vamos a Sinop com o repórter Juliano Zimmer. Juliano, boa tarde. Atualiza as informações aí de Sinop, por favor.
2: Boa tarde, Segatti, a todo que acompanha a Centro América. Em Sinop, o domingo de votação foi marcado por uma ocorrência de apreensão de dinheiro e material de campanha. A polícia militar apreendeu R$ 1.700 em espécie e vários santinhos de um candidato na Avenida das Itaúbas, região central da cidade. Um homem foi detido, então, encaminhado para a delegacia da Polícia Federal, assim como o dinheiro e o material de campanha que também foram apreendidos no local. Já em Sorriso, a Polícia Militar registrou 6 boletins de ocorrência relacionados às eleições. Em um dos casos, um suspeito foi detido após o derramamento de santinhos em uma escola. Com o auxílio do programa Vigia Mais Mato Grosso, a polícia identificou a motocicleta e o suspeito, que foi encaminhado à Polícia Judiciária Civil. Outra ocorrência envolveu um eleitor que, segundo a polícia, entrou na cabine de votação com o celular e teria fotografado a urna. Ele também foi conduzido para a delegacia. A Polícia Militar registrou ainda uma ocorrência envolvendo 2 crianças de 9 e 12 anos que estariam próximas a uma escola com bandeira.

0: listas de candidatos. O Conselho Tutelar foi acionado. Outros dois casos de derramamento de santinhos foram registrados em Sorriso. As imagens do Vigia Mais MT foram anexadas aos boletins para auxiliar na identificação dos suspeitos. Segundo a Polícia Militar, todas as ocorrências registradas em Sorriso até o momento estão relacionadas à eleição. Não houve registro de homicídio ou roubo relacionado ao pleito. Volto com você aí no estúdio.
1: Obrigado.
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0: Bom, esse é o Santa Esmeralda na programação de domingo especial Centro-América. Esse domingo, 4 de outubro, agora 4:57.
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0: Comigo aqui no estúdio, jornalista Yasmin Oliveira. Boa tarde, Yasmin.
2: Oi, Segatti, boa tarde novamente. Boa tarde para você, ouvinte, que está sintonizado aqui na Centro-América Easy. Nós estamos na cobertura das eleições, domingo de votação em todo o país. E nós vamos agora saber como está, como que foi o domingo de votação lá em Primavera do Leste. Adriele Pinotti conosco na linha. Boa tarde, Adriele, bem-vinda.
3: Boa tarde, Yasmin. Boa tarde, Jair. Boa tarde a todos os ouvintes da Centro-América FM. Olha, eu estou aqui no cartório da 40ª Zona Eleitoral, aqui em Primavera do Leste, acompanhando a apuração e o balanço deste domingo de eleições. Há pouco, antes de entrar aqui ao vivo, eu conversei com o juiz eleitoral, o doutor Evinério Valério, sobre a movimentação ao longo do dia. E não foi registrado crimes eleitorais aqui no município. O único caso identificado foi o derramamento de santinhos em alguns pontos da cidade. A situação será investigada pela Justiça Eleitoral dentro do projeto Eleições Limpas. Primavera do Leste tem mais de 57 mil eleitores aptos a votar, distribuídos em 20 locais de votação e 160 sessões. Durante a manhã, as escolas com maior concentração de eleitores registraram um movimento mais intenso. À tarde, o fluxo foi mais tranquilo. Agora, a nossa equipe segue aqui no cartório, acompanhando a apuração dos votos e os próximos números da eleição. Eu volto com vocês aí do estúdio.
2: Obrigada, Adriele, pelas informações. Olha, neste momento, para você que não tá nos ouvindo aí no carro, ou você que está também pelo radinho, importante dizer que aqui em Mato Grosso nós temos total de sessões 8.287. E até agora foram abertas 23% delas, 1.946 sessões foram apuradas até o momento. Em Mato Grosso, para presidente, os números que estão sendo divulgados e atualizados aqui em tempo real no site do Tribunal Superior Eleitoral, o Flávio Bolsonaro está na frente com 64,59%, isso dados de Mato Grosso, tá? E o Lula com 29,14%. Quando a gente olha para os números para governo do estado, com 23% das urnas apuradas, Otaviano Piveta está na frente com 59,51%, Wellington Fagundes com 22,37%, na sequência aparece doutora Natasha com 17,11%, Rafael Milas com 0,61% e na sequência tem Sargento Laudicélio com 0,23% dos votos, Maurício Coelho com 0,17%. Agora falando de Senado, em Mato Grosso neste momento, com 23% das urnas apuradas, Mauro Mendes está na frente com 32,31% dos votos, Zé Medeiros aparece na sequência com 26,47% dos votos, Janaína Riva, 14,48% dos votos, Fávaro, 11,78% dos votos, Pedro Tax, 7,10%, Galvão, 4,92%, Margarete Buzetti, 2,31%, Coronel Darwin, 0,41%, Professor Nelson Ferreira, 0,17% e Beni Godoy com 0,05% dos votos. Olhando para deputado federal, neste momento, os cinco primeiros mais votados. Coronel Fernanda está na frente com 47.954 votos. Depois aparece o Coronel Assis com 33.989 votos. Professora Rosa Neide com 32.988 votos. Fábio Garcia, com 29.798 votos. Aparece na sequência Virgínia Mendes, com 26.417 votos. E Juarez Costas, com 21.479 votos. Agora, olhando para o nosso cenário estadual. Lúdio Cabral, 29.131 votos, está na frente. Depois vem Samanta do Abílio, com 21.054 votos. Max Russi aparece em terceiro lugar com 19.166 votos. Gilberto Catani com 16.760 votos. E Ulisses Moraes com 15.089 votos. Como eu disse e repito para você que está nos ouvindo neste momento, esses números são referentes a 26% das urnas que estão sendo apuradas. Os números, eles mudam em tempo real, então a gente está por aqui acompanhando. E nós também temos a nossa equipe lá no Tribunal Regional Eleitoral. E a gente volta daqui a pouco com as informações da última coletiva que foi realizada agora após o fechamento das urnas.
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1: De volta na programação, com informações em tempo real para você, nosso ouvinte da Centro América Easy. Domingo de eleições em todo o país. E nós vamos agora lá para o Tribunal Regional Eleitoral, onde o Fabrício Baldini, nosso repórter, está ao vivo, trazendo as últimas informações da coletiva que foi realizada depois que as urnas foram fechadas, trazendo os números para a gente. Boa tarde, bem-vindo, Fabrício.
2: Oi, Yasmin, uma excelente tarde para você e também desejo uma ótima tarde para você, ouvinte, que nos acompanha nesse fim de domingo, nesse fim de tarde de domingo, sobretudo para ficar sabendo, né, sobre as eleições, os resultados do primeiro turno das eleições gerais de 2026. Olha, por enquanto aqui no Tribunal Regional Eleitoral, o movimento já é mais tranquilo. Há pouco, como você disse, como a Yasmin disse, aconteceu uma coletiva onde, né, reuniram-se representantes do Poder Judiciário, entre elas a desembargadora responsável pelo Tribunal Regional Eleitoral, a desembargadora Celina Condes. O movimento era mais intenso, a equipe trabalhava, né, para trazer esses dados atualizados para essa coletiva que foi marcada às 16h30. E agora o trabalho é mais tranquilo, as equipes já voltam para os seus núcleos para poder, então, fechar essa totalização das ocorrências para os números consolidados, bem como a totalização dos votos que já estão acontecendo em tempo real. E nesse terceiro boletim das eleições, as forças de segurança e os representantes do Poder Judiciário eles informaram que até agora foram registradas 41 ocorrências envolvendo 34 pessoas em Mato Grosso. Segundo esse balanço, os números, ouvinte, eles são mais baixos que os registrados na eleição anterior. E quando a gente fala de eleição anterior, a gente compara ao pleito de 2022, não ao de 2024, onde foram eleições municipais, mas sim das eleições gerais de 2022. E entre esses casos, a maioria deles são relacionados à boca de urna, a portar material de campanha, e um deles registra uma ocorrência de dano a uma urna eletrônica, que está sendo apurada quais as circunstâncias dessa ocorrência. Também foram registradas no nosso estado 87 notificações relacionadas ao funcionamento das urnas. E até agora, apenas 21 urnas foram substituídas. O número representa uma pequena parte das mais de 8 mil urnas que estão distribuídas pelo estado. Volto com você no estúdio, Yasmin.
1: Muito obrigada, Fabrício, pelas informações. Ele volta a qualquer momento, o Fabrício, atualizando para a gente. Ele está lá no Tribunal Regional Eleitoral, falando ao vivo. E depois, geralmente, quando sai o resultado, o pessoal lá no TRE também traz outras informações. E a nossa equipe está por lá acompanhando. Neste momento, para você que está nos ouvindo e não está acompanhando pelo site a apuração em tempo real, a gente traz os números atualizados. 29% das urnas em Mato Grosso já foram apuradas. Neste momento, para governo do estado, Otaviano Pivetta lidera com 59,44% dos votos. Na sequência, aparece Wellington Fagundes com 22,41%. Doutora Natasha, na sequência, com 17,13%. Rafael Milas, com 0,62%. Sargento Laudicério, com 0,23%. E Maurício Coelho, com 0,17%. Para Senado, importante, duas vagas nós temos para Mato Grosso nessas eleições. Neste momento, em primeiro lugar, aparece Mauro Mendes, com 32,42%. 32,45%. Na sequência, Zé Medeiros, com 26,54%. E Janaína Riva, com 14,44%. São os três mais bem colocados neste momento, repito, com 29% das urnas apuradas em Mato Grosso. Daqui a pouco a gente volta com mais informações ao vivo para você aqui na Centro América Easy.
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som no seu domingo aqui na Centro América, City Wedding Wishing. Daqui a pouco tem mais informações. Já já nossa equipe de jornalismo atualizando a apuração das eleições 2026.

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0: Esse é o som do M. John Michael, Wake Me Up Before You Go Go. Tarde de domingo, 5:40.
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2: Oi, Segatti, de volta na programação para você ouvinte, manter você ouvinte atualizado sobre esses números da apuração das eleições 2026. Comigo na linha aqui, com a gente na linha, o Leandro Agostini, que está lá na sede do Tribunal Regional Eleitoral e vai explicar para a gente agora como são escolhidos os deputados estaduais e também os federais. Boa tarde, bem-vindo, Leandro.
3: Obrigado, Yasmin. Boa tarde para você, para todo mundo aí que está acompanhando, ansioso acompanhando o resultado das eleições. Na eleição deste domingo, o Mato Grosso vai eleger, como você adiantou, 8 deputados federais e 24 deputados estaduais. Os mandatos são de 4 anos. Mas, diferente, Yasmin, da eleição para senador, não basta olhar para quem foi o candidato mais votado. Deputados federais e estaduais são escolhidos pelo sistema proporcional. Na prática, o voto do eleitor ajuda a definir não só a votação do candidato, mas também a quantidade de cadeiras que ocupa partido ou federação, que cada partido ou federação vai ocupar. Por isso, primeiro é preciso saber quantas vagas cada partido conquistou, depois as cadeiras são preenchidas pelos candidatos mais votados dentro de cada legenda, seguindo as regras do sistema eleitoral. É por isso que um candidato pode ter mais votos individualmente do que outro, e mesmo assim não ser eleito. Para entender a apuração, portanto, não basta olhar o ranking dos candidatos. É preciso acompanhar quantas cadeiras cada partido ou federação está conquistando e quais candidatos ocupam essas vagas. Aqui em Mato Grosso, essa conta será feita para as 8 vagas da Câmara dos Deputados e para as 24 cadeiras da Assembleia Legislativa. Já para o Senado, a lógica é diferente. Não são 2 vagas em disputa. Os 2 candidatos mais votados são eleitos. E é justamente por isso que, durante a apuração, uma lista com os candidatos mais votados para deputado ainda não é sozinha uma lista de eleitos, tá? A definição depende da totalização dos votos e também, Yasmin, da distribuição das cadeiras entre as legendas. Volto com você aí no estúdio.
2: Muito obrigada, Leandro, pelas informações. Então, a gente aproveita agora, ouvinte.

0: para atualizar para você como estão os números na apuração neste momento. Primeiro eu falo aqui nível Brasil, presidente, 36% das urnas apuradas em todo o país. Flávio Bolsonaro está na frente com 50,63% dos votos. Lula aparece na sequência com 41,23% dos votos. Tá? Então, esse é o resultado que nós temos parcial até o momento, com 36% das urnas apuradas em todo o país. E olhando para Mato Grosso, nós temos 67% das urnas apuradas por aqui. Então, vamos para governador. Neste momento, Otaviano Piveta está na frente com 60,80% dos votos. Na sequência, aparece Wellington Fagundes com 22,82% dos votos. Depois, doutora Natasha, com 15,45% dos votos. Rafael Milas, com 0,59% dos votos. Sargento Laudicério, com 0,19%. Maurício Coelho, com 0,15%. Para Senado, duas vagas nós temos nesta eleição. Mauro Mendes aparece em primeiro com 33,21% dos votos. Zé Medeiros, na sequência, com 27,58% dos votos. E Janaína Riva aparece em terceiro com 14,11% dos votos. Na sequência tem Fávaro com 11,29%, Pedro Tax com 6,40%, Galvan com 4,77%, Margarete Buzetti 2,03%, Coronel Darwin com 0,39%, Professor Nelson Ferreira com 0,16%, Beni Codói com 0,05%. E como o Leandro disse aqui, na entrada dele há pouco, para deputado estadual e para Senado, e para deputado federal, a gente precisa olhar para a legenda. Então, aqui em Mato Grosso, os dados que apontam para a gente, pelas 24 vagas na Assembleia Legislativa, as cadeiras da Assembleia Legislativa, pela legenda, lá no site do TSE, você consegue encontrar, inclusive, quantos serão eleitos por legenda. Então, no Partido Liberal, 3 vagas estão disponíveis na Assembleia Legislativa. No Movimento Democrático Brasileiro também vai ocupar 3 vagas na Assembleia. Partido Social Democrático ocupa 1 vaga. Temos o Podemos com 6 vagas, Republicanos com 4, Federação PSD, PSDB Cidadania, 2 vagas, Federação Brasil da Esperança, 3 vagas, Federação PSOL Rede não terá vagas e Federação União Progressista, 2 vagas. Se nós formos olhar para esses números por legenda e por votação até agora, com as urnas abertas neste momento, em Mato Grosso, 67% das urnas. No PL, nas 3 vagas, estariam ocupando a cadeira Gilberto Catani, Samanta do Abílio e Faisal. Pelo MDB, que ocupa 3 vagas também na Assembleia Legislativa, Léo Bortolim, Doutor João e Tiago Silva. Do Podemos, que são 7 vagas, Max Russ, Ulisses Moraes, também Alessandra Ferreira, Beto 2A1, Fabinho Tardim, Meraldo Sá, Sargento Casarim. No Republicanos, 4 vagas, Diego Guimarães, Doutor Eugênio, Ari Lafim e Nininho. E no PSD, 1 vaga, Wilson Santos ocuparia. Até o momento, como eu disse, 67% das urnas apuradas em Mato Grosso. Pelo Partido Federação PSB, Cidadania, Carlos Avalone, Juca do Guaraná. Depois, em terceiro, vem Adilson, mas são apenas 2 vagas para Federação PSDB e também Cidadania. Federação Brasil da Esperança tem 2 vagas na Assembleia. Aí entraria o Lúdio Cabral e o Valdir Barranco. Federação União Progressista, 2 vagas, Gilmar Dal Bosco e o engenheiro Sebastião Machado Rezende. Então, essas são, até o momento, as 24 vagas que seriam ocupadas na Assembleia Legislativa. Olhando para deputado federal, a gente conta para você daqui a pouquinho, porque agora tem mais músicas na programação.
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0: Esse é o Chris Martin, Coldplay, Feels Like I'm Falling in Love. Centro-América, 5:58.
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2: Segatti, voltamos à programação ao vivo para trazer os números atualizados para você. E eu prometi na última vez que entrei aqui para falar sobre os dados para deputado federal, quem ocupariam as vagas lá em Brasília por Mato Grosso. Então, se nós formos olhar para os números, nós temos 8 cadeiras que serão ocupadas por representantes de Mato Grosso na Câmara dos Deputados. E neste momento, essa composição ficaria da seguinte forma: a apuração, lembrando que a apuração ainda não terminou, nós temos quase 75% das urnas apuradas aqui em Mato Grosso. Mas nas 8 vagas, neste momento, quem estaria ocupando a cadeira lá na Câmara dos Deputados em Brasília seria a Coronel Fernanda, do PL, a professora Rosa Neide, da Federação Brasil PT, Fábio Garcia, do União, Coronel Assis, do PL, Virgínia Mendes, do União, Juarez Costa, do Republicanos, Coronel Roveri, do Podemos, e o Tiago Boava, também do PL, estariam ocupando essa cadeira, essas 8 cadeiras lá em Brasília. O PL tem direito, pela legenda, a 3 vagas, né, que nestas vagas estão sendo, neste momento, estão na frente a Coronel Fernando, Coronel Assis e o Tiago Boava. Pela União, são 2 vagas disponíveis lá na Câmara dos Deputados. Nessas vagas do União estariam ocupando o Fábio Garcia e a Virgínia Mendes. Também pelo Republicanos, 1 vaga com Juarez Costa. Podemos, 1 vaga com Coronel Roveri. E a Federação Brasil da Esperança com 1 vaga, a professora Rosa Neide. Se nós formos olhar para os números e aí deputados estaduais com 75% já das nossas urnas aqui em Mato Grosso apuradas, nós também já temos uma parcial para passar para você, nosso ouvinte. Ó, PL tem direito a 3 vagas. São 24 cadeiras aqui em Mato Grosso, lembrando, tá? Então, dessas 24 cadeiras, 3 são do PL. Gilberto Catani, neste momento, ocupa 1 vaga, Samanta do Abílio e o Faisal. Pelo MDB, são 3 vagas na Assembleia Legislativa. Neste momento, estariam ocupando a cadeira Dr. João, Léo Bortolini e Tiago Silva. E aí, o Botelho e a Jéssica Riva aparecem na sequência e ficariam fora da Assembleia. O Podemos tem 7 vagas na Assembleia. Quem estaria ocupando essas vagas hoje, neste momento, com 75% das urnas apuradas? Max Russi, Ulisses Moraes, Alessandra Ferreira, Beto 2-1, Fabinho Tardim, Sargento Casarim e Meraldo Sá. Republicanos, 4 vagas na Assembleia Legislativa. Diego Guimarães estaria ocupando 1 cadeira, Dr. Eugênio, Ari Lafim e Nininho. Do PSDB Cidadania tem 2 vagas. Carlos Avalone ocuparia Juca do Guaraná. E a Federação Brasil, 2 vagas também. Quem ocuparia? Lúdio Cabral, Valdir Barranco. Federação União Progressista, 2 vagas. Gilmar Dal Bosco e Engenheiro Sebastião Rezende. E pelo PSD, tem 1 vaga. O Wilson Santos ocuparia essa cadeira, então. Lembrando que, olhando para os números, né, quem está na frente agora, o deputado estadual mais votado neste momento, com 81% das urnas apuradas em Mato Grosso, é Lúdio Cabral, com 76.091 votos. Vamos fazer uma parcial agora para governo, para você que não estava acompanhando ainda. 81% das vagas, as sessões apuradas aqui em Mato Grosso. Otaviano Piveta está na frente com 61,15%. E o Wellington Fagundes aparece na sequência com 22,81%. E doutora Natasha com 15,13%. Para presidente, última parcial antes da gente encerrar essa participação: 48% das urnas apuradas no país, Flávio Bolsonaro na frente com 50,20% e Lula com 41,63%.
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0: Esse é o Mark Knopfler, Dire Straits, So Far Away, 6:10. Estamos atrasando um pouquinho aqui o Jazz Masters, que começa já já, porque temos mais informações aqui.
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0: E aí, Yasmin Oliveira, tem novidade?
2: Novidade, Segatti. Neste momento, temos um governador eleito em Mato Grosso, Piveta. Temos 61% dos votos, Piveta, quase 87% das urnas apuradas em Mato Grosso. Piveta com 61% dos votos, Wellington Fagundes com 22% e doutora Natasha com 15%. As urnas não foram completamente apuradas ainda, mas com esse resultado parcial que nós temos, de quase 87% das urnas apuradas em Mato Grosso, neste momento Wellington Fagundes não conseguiria mais alcançar Otaviano Piveta, ou a mudança no resultado dos números, né, em 61% e quase 23%, não chegaríamos a segundo turno. Houve uma expectativa muito grande que em Mato Grosso poderíamos ir para segundo turno para governo do estado. Seria a primeira vez na história que nós teríamos uma eleição com o segundo turno em Mato Grosso. Mas as urnas, apuração agora mostra que nós não teremos, tá? Otaviano Piveta, então, governador de Mato Grosso, com 61,07% dos votos. Vamos olhar os números de Senado também? Tem muita gente interessada em saber como estão esses números. Quase 87% das urnas apuradas em Mato Grosso. Neste momento, Mauro Mendes continua na frente com 33,32% dos votos. Zé Medeiros aparece na sequência com 27,5% dos votos. Janaína Riva atrás dele com 14,32%. Outros candidatos, vamos lá, Fávaro, 11% dos votos. Pedro Tax aparece com 6,27% dos votos. Galvão, 4,77% dos votos. Margarete Buzetti, 1,92% dos votos. Coronel Darwin, 0,37% dos votos. Professor Nelson Ferreira, 0,16% dos votos. Beni Godoy, com 0,05% dos votos. Olhando para o cenário presidente da República, temos neste momento 47% dos votos, 47% das urnas apuradas, e neste momento Flávio Bolsonaro aparece com 50,20% dos votos e Lula com 41,63% dos votos. A gente ainda está acompanhando o fechamento das urnas aqui em Mato Grosso, mas para o nosso ouvinte que está acompanhando, quem estaria ocupando as vagas, as 24 cadeiras hoje na Assembleia Legislativa? Neste momento, temos aqui, deixa eu passar os números para você, ouvinte: Gilberto Catani, Samanta do Abílio, Faisal, Dr. João, Léo Bortolin, Tiago Silva, Max Russi, Ulisses Moraes, Alessandra Ferreira, Beto 2-1, Fabinho Tardim, Sargento Casarim e Meraldo Sá. Diego Guimarães também, Dr. Eugênio, Ari Lafim, Nininho e Carlos Avalone e Juca do Guaraná, e também Lúdio Cabral, Valdir Barranco, Dilmar Dal Bosco, Engenheiro Sebastião Rezende e Wilson Santos. Seriam esses os 24 candidatos a deputado estadual que ocupariam as 24 cadeiras na Assembleia Legislativa. Tá? Daqui a pouco a gente volta com os números totais, porque as urnas em Mato Grosso já estão na reta final de apuração, e a gente traz os dados oficiais para você, nosso ouvinte, com os eleitos. Então, para você que ligou o rádio agora e não ouviu, 88% das urnas apuradas em Mato Grosso, Otaviano Piveta está eleito como governador do estado com 998.211 votos até o momento. Na sequência, Wellington Fagundes com 22,97%, totalizando 375.660 votos. E em terceiro lugar, doutora Natasha com 15,08% dos votos.
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0: Olá, bem-vindos. Mais um Jazz Masters começando para todo o Brasil. Muito obrigado pela conexão, por esse carinho enorme. Todas as emissoras a partir de agora conectadas com todo aquele som que a gente adora, as novidades, os flashbacks, aquele groove. Programa baseado em groove dá nisso, né? É muito gostoso de fazer. Uma hora passa rapidinho, a gente quer fazer mais e mais e mais. E é uma viagem. E nesta viagem, ele tá sempre comigo aqui, DJ Model. Bem-vindo, Model.
1: Paulão, meu amigo, tudo bem contigo? Mais um programa, vamos reunir a família Jazz Masteriana para ficar com a gente na sala, no quintal, na cozinha, onde o pessoal estiver, na academia, onde você estiver com a gente, né, Paulão? Vamos ouvir um som, vamos trazer aquela playlist incrível. Sem falar muito, a gente já começa. Aperta o play, Paulão. Tá começando?
0: Então a gente já começa com duas mulheres sensacionais. Andrea Lisa, artista nascida na África do Sul, foi criada na Nova Zelândia, essa força, inspiração profunda, cantora, guitarrista, compositora, produtora, são diversos talentos, uma jornada que começou cedinho, aos 15 anos, já compondo músicas legais, letras. E aqui, dividindo espaço com Rebecca Judd, uma talentosa cantora, compositora. Olha, as duas estão incríveis. Começa o Jazz Masters de hoje. Andrea Lisa, Rebecca Judd, Feeling Free.

0: Beatles, que duplaça, moda. Começaram em 2023, um duo formado por Theo, um multi-instrumentista, produtor, e Camille, a vocalista, que chamou atenção principalmente com as suas jam sessions virais, que acumularam milhares de visualizações. E aí, todo esse sucesso, claro, seguiu aí um EP de estreia em 2024, e aproveitando esse impulso todo, vem o The Meeting, o seu álbum, né, que depois que retornaram ao estúdio, está previsto, inclusive, agora um segundo álbum para o final desse ano, 2026. Estelle's Working All Night. E antes, Madden Lane. Madden Lane é Max e Eden. O duo Max Laxon, que é produtor, DJ, conhecido por essa clareza, né? Ele coloca tudo de uma forma muito elegante. E a Eden, que vem, os dois da Austrália, tocando pra gente aqui um remix da música Tell Me, uma novidade. DJ Model.
1: Paulão, essa duplinha francesa pegaram esse repertório de referências e colocaram uma produção eletrônica contemporânea por cima. A letra ainda brinca, né, com essa ideia de uma noite que começa no bar, ganha intimidade, termina sabe lá onde. Então o título não é sobre trabalhar a noite inteira, né? Working All Night é groove que vai se construindo aos pouquinhos, uma pegada soul, disco muito bem dosada e parece ter sido pensada para pista, mas sem abrir mão da musicalidade. O musicaço.
0: E a gente continua com um som clássico, Model Change, bandaça ali dos anos 80, do Petros Malavasi, os dois juntos formaram aquele som que definiu, né, o disco funk europeu, a Italo Music. Demais. Em 1980, eles lançaram aí o álbum Miracles, voz de Luther Vandross. E agora vem ainda com Tanya Michelle Smith nessa nova fase, nessa nova roupagem do Change, com Stefano Colombo, que assina como Figo. Pois é, o Stefano Colombo também está aí com o Change e a Tanya Michelle Smith nessa nova fase. Vamos ouvi-los em I've Got a Feeling About Our Love.

0: Los Counters, Jace Axel, Constant Love, essa galera de Melbourne, mais uma, né? A gente já tocou aqui e é claro que eles convocaram muita gente boa para esse projeto: Alicia Joy, Lyric Jones, Chief, Tania Case, olha, muita gente e, claro, Jace Axel também se juntaram para fazer jazz, funk, soul, house. É muito gostoso ouvi-los. E antes, Miles Sanko, grande, generosa alma, esse cara é fantástico, um lorde, né? Quando a gente conversa com o Miles, ele tá sempre à disposição, querendo vir pro Brasil. Quase veio na nossa festa de 10 anos, viu? Do Jazz Masters, não deu, que ele teve um acidente, mas Miles Sanko chegou antes, Model, com I See My Light All This Time. DJ Model.
1: Olha aí, Paulão, Miles Sanko está de volta com um trabalho muito pessoal e talvez seja a música que melhor resume esse momento dele. O Miles compôs, produziu, gravou, mixou praticamente tudo pelo selo independente que ele tem. E musicalmente ele continua naquele encontro muito elegante entre soul e jazz, mas com uma sonoridade contemporânea, muito orgânica. Tem piano, Rhodes, baixo, guitarra, bateria, tem metais. Ele simplesmente deixa o groove falar nessa música.
0: É isso, Model. Nossas homenagens a Miles Sanko.

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2: De volta na programação aqui da Centro América Easy, trazendo para você, nosso ouvinte que está acompanhando o fechamento das urnas junto conosco pela programação. Olha, nós já falamos aqui na entrada passada que o Piveta foi eleito governador, reeleito em Mato Grosso, 60,82% dos votos até o momento, já matematicamente definida a eleição em Mato Grosso. Mas nós temos ainda 95,75% das urnas apuradas. Ainda falta um pouco, né, para o fechamento das urnas 100%. E pode não parecer, mas isso também define as cadeiras da Assembleia Legislativa e também de deputado federal. Esse número ainda pode mudar o resultado. Mas vamos para você que está na sintonia atualizar também como é que estão as vagas no Senado e a votação. Com quase 96% das urnas fechadas em Mato Grosso, apuradas, Mauro Mendes continua na frente para a vaga de Senado com 33,25%, Zé Medeiros com 24,46%, na sequência Janaína Riva com 14,43%. Se nós olharmos para os números atualizados aqui de deputados federais, nós temos 8 cadeiras em Brasília e neste momento com o resultado que nós temos agora, com 95% das urnas apuradas em Mato Grosso, está sendo eleito neste momento Coronel Fernanda, com 198.237 vagas, Professora Rosa Neide, com 133.706 vagas, Fábio Garcia do União, com 131.938 votos, 198.237 votos, Professora Rosa Neide, 133.706 votos, Fábio Garcia, com 131.938 votos, Coronel Assis, com 123.407 votos, Virgínia Mendes ocuparia também uma vaga com 99.305 votos, Juarez Costa, com 80.465 votos, Tiago Boava, com 68.243 votos e Coronel Rovelli, com 343 votos. Lembrando que esses nomes podem mudar, porque depende muito da legenda e também do fechamento das urnas. Nós ainda temos 95%, falta 5% das urnas para fecharmos os números em Mato Grosso. E na apuração de Estado, deputados estaduais, quem estaria entrando neste momento na Assembleia Legislativa? Chico Guarneri estaria nessa vaga, Juca do Guaraná. Nós também teríamos nesses números aqui para você, ouvinte, atualizados. Antes da gente passar aqui a relação de todos do Estado, enquanto o meu sistema atualiza, vou falar com o Fabrício Baldirin, que está comigo aqui no estúdio, para ele falar para a gente sobre os números de abstenções que nós tivemos em Mato Grosso nessa eleição e também em votos brancos e nulos. Bem-vindo de volta, Fabrício.
3: Oi, Yasmin, estou de volta. Eu desejo para você, ouvinte, uma excelente noite. É isso mesmo. A gente vê uma mudança nos votos brancos, nulos e também nas abstenções aqui em Mato Grosso, se olharmos para as eleições de 2024, comparando com a de 2026. Esses números tiveram uma redução no pleito desse ano. Em 2026, né, hoje, né, finalizando essa apuração já pelo TRE, pelo TSE, em 2026 foram 556.489 eleitores que deixaram de votar, o que equivale a 22% do eleitorado aqui de Mato Grosso. Já em 2024, foram quase 577.000 abstenções, que correspondem a quase 24%, ou seja, houve uma redução aí de 20 mil eleitores que não votaram em 2022, e agora votam em 2026, né? O número de votos brancos também caiu. Em 2026 foram registrados quase 74 mil votos em branco, equivalente a 4,01%. Em 2022, esse número chegou a 98.676 votos, ou seja, 5,23% do eleitorado. Nos votos nulos, a redução também foi muito significativa. Nesse ano foram 97.764 votos nulos, ou seja, 5,32%. Já em 2022, foram 162.124 votos nulos, correspondentes, então, a 8,58% do eleitorado. Yasmin?
2: Bom, então agora, passando para você, ouvinte, com 95% das urnas apuradas em Mato Grosso, quem estão ocupando as 24 vagas na Assembleia Legislativa? Gilberto Catani, Samanta do Abílio, Faisal, Alcino Barcelos. 4 vagas seriam para o PL. MDB, 3 vagas, Dr. João, Léo Bortolin, Tiago Silva. PSD, 1 vaga, Wilson Santos. Podemos, 6 vagas, Max Russi, Ulisses Moraes, Beto 2A1, Alessandra Ferreira, Fabinho Tardim, Adelcino Lopo. Republicanos, 4 vagas, Diego Guimarães, Dr. Eugênio, Nininho, Valmir Moreto. Federação PSDB, Cidadania, 2 vagas, Carlos Avalone, Chico Guarnieri. Federação Brasil da Esperança, 2 vagas, Lúdio Cabral, Valdir Barranco. Federação União Progressista, 2 vagas, Gilmar Dal Bosco e Sebastião Rezende. Lembrando que esses nomes ainda podem mudar, já que temos ainda 5% das urnas para serem apuradas em Mato Grosso. Nós vamos continuar a programação com música e quando esse resultado estiver fechado, a gente volta para trazer aqui para você, ouvinte.
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4: Estamos de volta. Liv East, cantora, compositora britânica, já vem aqui com seu Neo Soul Jazz. Ela já dividiu o palco com Kamasi Washington, Roy Ayers, um excelente álbum de estreia em 2023 e agora trazendo uma novidade, outro álbum, Funk Soul Sex. Vamos ouvir? Liv East, Fever Dream.

0: Incognito, Transatlantic RPM é o álbum que trouxe esse somzaço, né? Que trabalho maravilhoso, que cover que o Jean-Paul Blue Morning conseguiu pra gente no Incognito, trazendo aqui Chaka Khan, o italiano Mario Biondi e a música de Boz Scaggs, Low Down. É demais isso aqui, adoro o Incognito. E antes, novidade, Down to the Bone, liderado aí pelo DJ e produtor Stuart Wade, em Get Up and Dance. A voz é das minhas preferidas. Hilary Muelva, model. Hill Street Soul, DJ model.
1: Olha, meu amigo, essa aqui é um daqueles casos em que a música conhecida ganha uma nova vida, né? Low Down, o Incognito recuperou esse clássico em 2010 dentro de Transatlantic RPM e fez uma escolha muito inteligente, porque não reinventou demais a música. Manteve a essência, acelerou um pouco o andamento, colocou aquele baixo pulsando e deixou a banda respirar, né? Que sonsaça, hein, Paulão? E aí entram duas vozes completamente diferentes, né? Chaka Khan com toda aquela autoridade do soul e Mario Biondi trazendo um timbre mais grave e uma personalidade muito particular. É um encontro que funciona justamente pelo contraste, né, Paulo? E isso é muito Incognito, pegar uma grande canção, colocar músicos extraordinários em volta e virar um show.
0: Manter a essência é fundamental, o blues sabe fazer isso muito bem, model. Agora, quem tá mantendo a essência aqui, sempre, claro, é o Foo Flava. Que duplaça, né? O Rob Derbyshire trazendo aqui o som de Beverly Brown. Aliás, a música original dos anos 80, né? Que era da Franz Jolie. Beverly Brown, essa vocalista britânica, trabalha muito bem a voz no soul, no house. E o Rob e o Paul Mulling, do nosso Foo Flava, manteve aquela essência vocal, reforçando a batida. Vamos ouvir Gonna Get Over You.

0: Pra terminar o Jazz Massa de hoje, Maravilha and People, Heather Small, aquela baixinha maravilhosa, Mike Pickering e toda a galera do M People. Aliás, eu sempre conto essa história, contei aqui nas diárias, nos nossos programetos para os ouvintes, Mother, que eles vieram nos anos 90, 96, se não me engano. Eles vieram até a Paulista, em São Paulo, tinha um estúdio ali, na Joaquim Eugênio de Lima, e eles passaram o dia, chegaram 9 horas da manhã lá, no horário marcado, foram embora 5 da tarde, gravaram vinhetas para as rádios do Brasil inteiro, no meu estúdio, e foi maravilhoso, assim, foi uma convivência, ficamos ali conversando, batendo papo, almoçando. Que sensação é essa, né? Tá ali, passar o dia todo trocando ideias com M People, ali ao vivo, Sight for Sure Eyes, que maravilha, e TFC antes com Lisa Millet, Aiden Azirce, é o ATFC, produtor de House, e trazendo aí a voz maravilhosa de Lisa para esse som que a gente ouviu antes, Sleep Talk, com o remix de Dr. Parker. E quem ouviu sacou aí que tem uma Donna Summer com Bad Girls no meio de tudo, né? DJ Model.
1: Que saudade dessa turma, hein, Paulão? Nossa, M People faz falta, porque não era só a voz da Heater, ou aquela produção house sofisticada dos anos 90, era uma identidade inteira, piano, era muito metal, soul, dance music, né? Aquela sensação de que a pista podia ser elegante e ao mesmo tempo absolutamente popular. E Sight for Sore Eyes tem exatamente essa assinatura, é daquelas músicas que você reconhece pelos primeiros compassos e imediatamente volta para um determinado do momento da música eletrônica britânica. Hoje, a flechada foi bem no meu coração, porque eu amo demais essa turma e só de ouvir, já me apaixonei de novo. Valeu, hein, Paulão? Valeu essa escolha. Bom, meu amigo, foi mais uma viagem daquelas, imperdível. Aquele abraço. Queridos ouvintes, a gente se vê.
0: Muito bem, Model, terminamos assim o nosso Jazz Massa de hoje. Muito obrigado a você que ficou aí na conexão no Brasil inteiro. Mande para os amigos aí o nosso link jazzmasters.com.br. Entre lá, ouça o programa, está completíssimo também, tem resenha. É tudo isso e muito mais a partir de agora para você também, conectado aí na sua emissora de rádio preferida. Eu, mais DJ Model, Renata Porto, Marco Cruzeira, o nosso DJ Akin na Rhythm Audio Produções. Obrigado, Akin, e também DJ Aramar, estaremos juntos semana que vem. De volta, um grande abraço e até lá. Check it out, Jazz Masters. Check it out, Jazz Masters.
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3: Bom, domingo aqui na Centro América é sempre especial e hoje um dia muito especial também, eleições 2026. Daqui a pouco nossa equipe de jornalismo trazendo os últimos números das apurações para presidência, governo, atualizando também as informações. Vamos ouvir Oasis. Enquanto isso, Wonderwall, agora 7:22.

Esse é o Pet Shop Boys aqui no seu domingo especial. Centro-América teve também Olly Moore, Cyndi Lauper, Jota Quest, Oasis. Agradecer o carinho dos nossos fãs em Primavera do Leste, também Sinop acompanhando a programação neste domingo.

0: Música de qualidade o tempo todo na programação Centro-América, domingo não é diferente. Elton John, Dua Lipa, teve Gonzaguinha, Derry Hall, John Oates, teve Bengals, teve também Elvis Presley, a música Burning Love. Já já, nossa equipe de jornalismo trazendo as últimas informações das eleições 2026.
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